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2: 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O Momento 3 desta semana destaca a trajetória de Tom Zé, Jorge Vercillo e Renato Russo. A celebração começa com os 90 anos de vida de Tom Zé, que serão comemorados no dia 11 de outubro. Cantor, compositor e arranjador, o artista destaca-se pelo uso de instrumentos não convencionais, arranjos personalizados, performances cênicas e com influências do movimento Tropicália, construindo uma obra focada na desconstrução da estrutura tradicional da MPB. O calendário da música também celebra o cantor e compositor Jorge Vercillo pelos seus 58 anos de vida, dia 11 de outubro também. O artista trabalha com letras focadas em temas como relações humanas, amor e espiritualidade. Traz em suas composições a influência do jazz e da MPB contemporânea. E também no dia 11 de outubro, as homenagens vão para Renato Russo, lembrado pelos seus 30 anos de morte. Vocalista e líder da Legião Urbana, o cantor e compositor construiu sua identidade artística no rock dos anos 80, combinando a estética do post-punk com composições narrativas, líricas e de forte engajamento sociopolítico. Vamos ouvir agora obras que marcaram a carreira desses artistas. Se o Caso é Chorar, com Tom Zé, composição dele mesmo. Final Feliz, com Jorge Vercillo, e Djavan, composição de Jorge Vercillo. E Tempo Perdido, com Renato Russo, a Legião Urbana, composição do Renato. Momento 3.

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1: Gal Costa e Caetano Veloso, de Jorge Benjor, que pena.

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2: Você sabia que um rinoceronte já foi candidato a vereador em São Paulo e recebeu cerca de 100 mil votos nas eleições municipais? Mais do que todos os outros candidatos. Pois é, isso aconteceu em 1959 e ficou marcado como um dos maiores exemplos de voto de protesto no Brasil. 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

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Vamos ouvir agora uma das músicas semifinalistas. Lara, composição e interpretação de Ellen Lara, de Goiás.

Acabamos de ouvir Lara, composição e interpretação de Ellen Lara, música semifinalista do festival. 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

foi Lenine, dele Braulio Tavares virou areia. Nós quatro, de Jorge Maltner e Nelson Jacobina, Maracatu Atômico. Marina Lima, de Erasmo e Roberto, Mesmo Que Seja Eu.

Ouvimos Nilce Carvalho, de Monsueto Menezes, João Vieira e Nilo Chagas, Lamento da Lavadeira. Também Criolo, de Genival Cassiano e Silvio Rochael, Primavera.

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Gravado na Casa do Choro, no Rio de Janeiro, em maio de 2026, sob a batuta do maestro Pedro Aragão. Tendo como convidado o cavaquinista Gabriel da Muda, uma das vozes mais atuantes do samba contemporâneo, a Orquestra Furiosa Portátil interpreta um programa que celebra o encontro entre o samba e o choro. O repertório inclui canções do álbum Se For Me Chama, lançado em 2023, com direção musical de Maurício Carrilho e Roberto Didio, além de composições de samba canção, choro e gafieira. Começamos ouvindo Carioca Boêmio, composição de Heitor dos Prazeres, em arranjo de Paulo Aragão.

Acabamos de ouvir Um Lugar, de Cristóvão Bastos e Roberto Didio, em arranjo de Maurício Carrilho. E Se For Me Chama, de Maurício Carrilho e Roberto Didio, em arranjo de Maurício Carrilho, na voz de Gabriel da Muda. Continuando Roda de Choro com o concerto da Orquestra Furiosa Portátil, que celebra o samba, o choro e a gafieira, vamos ouvir A Ponte, composição de Elton Medeiros e Paulo César Pinheiro, em arranjo de Lucas Porto.

0: Na voz de Gabriel da Muda, acabamos de ouvir Amigo Bolão, composição de Maurício Carrilho e Roberto Didio, em arranjo de Maurício Carrilho e Lupsínica, de Jaime Vignoli e Aldir Blanc, em arranjo de Jaime Vignoli.
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Continuando Roda de Choro, que apresenta o concerto da Orquestra Furiosa Portátil com o cantor e cavaquinista Gabriel da Muda, vamos ouvir Pedaços, de Francis Haim e Paulo César Pinheiro, em arranjo de Maurício Carrilho.

Acabamos de ouvir Samba Que Nada Tem, composição de Miguel Rabelo e Roberto Didio, em arranjo de Maurício Carrilho, adaptado por Paulo Aragão, e Armadilhas de Um Romance, de Dori Caymmi e Paulo César Pinheiro, em arranjo de Paulo Aragão, na voz de Gabriel da Muda. Continuando Roda de Choro com o concerto da Orquestra Furiosa Portátil, em homenagem ao samba, ao choro e à gafieira, vamos ouvir Gênio Mal, composição de Wilson Batista e Rubens Soares, em arranjo de Jaime Violi.

O Roda de Choro é uma realização da Rádio MEC, com produção e roteiro de Samanta Ribeiro. Operação de áudio na Casa do Choro, de Alexandre Hang. Sonoplastia de Silas Mendes e coordenação de produção de Adriana Ribeiro. Este programa contou com pesquisa realizada na discoteca das rádios MEC Nacional e no site da Casa do Choro. Eu sou Raquel Ricardo e espero você no próximo Roda de Choro.

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E abrindo a edição de hoje, ouvimos a cantora Glau Nader com a faixa título de seu EP de estreia, lançado em 2022, Canto de Xangô, um dos afro-sambas de Baden Powell e Vinícius de Moraes. E assim começa mais um Beco da Bossa aqui na Rádio Nacional. Olá, eu sou o Gil de Souza e toda sexta-feira, às 11 da noite, temos esse momento de audição dedicado ao samba jazz, à bossa nova e também outras evoluções da mesma espécie. Com a curadoria musical, roteiro e edição deste que vos fala, o tratamento de áudio e o suporte técnico de Thiago Henriques, o Beco da Bossa é uma produção da equipe da Rádio Enf, emissora da Universidade Estadual do Norte Fluminense Darcy Ribeiro, parceira da Rede Nacional de Comunicação Pública. E na edição de hoje vamos ouvir Flora Purim, Vanessa Moreno com Salomão Soares, Filó Machado, o trombonista Raul de Souza, Toquinho, Chico Buarque. Então vamos de música. Você ouve agora Rosa Passos, Pano pra Manga, parceria com Paulo César Pinheiro, faixa título do álbum lançado em 1996. Beco da Bossa, edição de hoje, Samba da Bênção.

Você ouviu o Filó Machado Água Viva, faixa do álbum Cantando um Samba, lançado em 2000. E você ouve agora a cantora Vanessa Moreno com o pianista Salomão Soares e A Tratar, clássico da cantora e pianista Tânia Maria. Na sequência, o trombonista Raul de Souza, Tema para Raul, composição de Mário Conde.

Você ouviu Joyce Moreno e Dori Caymmi Pra Que Chorar, faixa do álbum Rio Bahia, lançado em 2005, uma releitura do clássico de Baden-Powell e Vinícius de Moraes. Antes, Flora Purim, Tamanco no Samba, clássico do samba jazz e do samba lanço, parceria de Orlandivo e Elton Menezes. E você ouve agora Mônica Salmazo, Menina Amanhã de Manhã, faixa do álbum Iaiá de 2004, composição de Tom Zé e Perna Frois.

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1: Você ouviu Vinícius de Moraes, Toquinho e Chico Buarque, Samba pra Vinícius, faixa do álbum Vinícius e Toquinho de 1974. Antes, Martinalha, Brasil Pandeiro, faixa do álbum Em África, lançado em 2010, composição de Assis Valente. E assim o Beco da Bossa de hoje fica por aqui. Eu agradeço pela sua companhia em mais um momento de audição. Continue na sintonia da Rádio Nacional. Não deixe de seguir no Instagram o @RadioNacionalBR e também o @BecoDaBossa. Com a curadoria musical, roteiro e edição deste que vos fala, o tratamento de áudio e suporte técnico de Tiago Henriques, o Beco da Bossa é uma produção da equipe da Rádio ENF, emissora da Universidade Estadual do Norte Fluminense Darcy Ribeiro, parceira da Rede Nacional de Comunicação Pública. E para fechar, vamos com a nossa faixa tema desta edição. Você ouve agora Mariene de Castro, com participação da madrinha do samba, Bete Carvalho, Samba da Bênção, faixa do álbum Colheita, lançado pela cantora baiana em 2014, parceria do poeta Vinícius de Moraes com o violonista Baden Powell. Aqui é Gil de Souza e eu te espero na próxima sexta-feira, às 11 da noite, com mais uma edição do Beco da Bossa. 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

0: 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Eu, por exemplo, Beth Carvalho, cantora, compositora, a branca mais preta do Brasil, na linha direta de Xangô, peço a bênção a Baden e Vinícius que fizeram esse lindo samba. Saravá!
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0: 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Abençoa Zeca Pagodinho, amigo querido, que já cantaste tantas canções comigo e ainda há tantas por cantar. Abençoa meu querido Arlindo Cruz, Sombrinha, Monarco, Nelson Sargento, Sombra, Luiz Carlos da Vila, Jorge Aragão, Almir Neto, Fundo de Quintal, Marquinho PQD, Marquinho China, Assir Marques, Adalto Magalha. Abençoa, amigos. Abençoa o maestro Moacir Santos, tu que não és um só, és tantos, tantos como o meu Brasil de todos os santos, inclusive meu São Sebastião. Saravá, saravá para o samba da bênção, saravá para minha filhada Mariene de Castro.

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1: Olá, a partir de agora na locução, eu, Marli Arboleia, trabalhos técnicos, Jaime Batista. É um prazer ter a sua companhia aqui na Rádio Nacional. E a gente ouve Geraldo Azevedo, dele Fausto Nilo, Dona da Minha Cabeça.

foi Gal Costa e Silveira, de Peri Voyer. Teve também Brasa e Negamanda, de Brasa Olinda. Belchior, apenas um rapaz latino-americano.

Fabiana Cosa, de João Cavalcante, Xícala. Fred Martins e Ney Matogrosso, de Fred Martins e Marcelo Diniz. Tempo afora. Baby do Brasil, de Moraes Moreira e Galvão, a menina dança.

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Marco Ribas, dele, Aurora da Revolução, Clube do Balanço, de Matoli, Ney Lopes e Magno Souza, Time Contra. 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Chico César, dele, Pensar em Você.

0: Chico Sá, Encenação Zumbi, de Roberto e Erasmo Carlos, Todos Estão Surdos. Também Cláudio Zoli, de Bernardo Vilhena, e Zoli, Manhãs de Maio.
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0: Paulinho da Viola, de Paulinho da Viola, 14 anos.
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1: Mariana Lima, Deli Antônio Cícero, Fulgaz.

0: Ed Mota dele e Rita Lee, Fora da Lei. Seu Jorge, de Seu Jorge, Tive Razão.
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0: Roberta Campos, dela Pro Mundo Que Virá.

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0: Criolo de Criolo, Fermento para Massa, Maria Bethânia e Omara Portuondo, de Rubens Campos e Henricão, Só Vendo Que Beleza.
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0: Ed Mota e João Donato, de Chico Buarque e Menescal, Bye Bye Brasil.

Rita Benedito, de Vânia Borges, a Mulheres. Mariana Aidar e Chico César, de Barro e Ed, O Futuro Já Sabia. Diogo Nogueira e Hamilton de Holanda, de Pixinguinha e Vinícius de Moraes, Mundo Melhor.

0: Marisa Molchanski, dela, não percebeu ainda. Rita Lee, de Rita, Menino Bonito.
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0: Simone e Ivan Lins, de Ivan Lins, Dandara.

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1: Céu, Gisele e Alec Hayat, malemolência.

foi Bossa Cucanova e Adriana Calcanhoto. De Adriana, Previsão. Também Marina Sena, dela e Yuri Rio Branco, Voltei Pra Mim. 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Tribalistas, Jornal do Antunes, Carlinhos Brau e Marisa Monte, Velha Infância.

0: Dona Ivone Lara e Djavan, de Ivone Lara e Délcio Carvalho, Sonho Meu. Celso Fonseca, dele Ronaldo Bastos, Polaroid.
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0: Valéria Oliveira, de João Nogueira e Paulo César Pinheiro, Mineira.

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1: Lenine, dele e Dudu Falcão, agora é que são elas.

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0: Bossa Cuca Nova e Cris Delano, de Haroldo Barbosa e Janô de Almeida, Eu Quero um Samba. Flávia Bittencourt, Coco.
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0: Lô Borges, de Lô e Márcio Borges, Um girassol da cor do seu cabelo.

0: Clara Nunes, de Candeia, O Mar Serenou. Pepeu Gomes, dele, Fazendo Música, Jogando Bola.
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0: Geraldo Azevedo, dele, Capinã, Sabor Colorido.

Luiz Melodia e Gal Costa, de Melodia, Presente Cotidiano. Márcia Castro, Della e Arruda, Atalhos. 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Zé Cabaleiro, música dele, Flores no Asfalto.

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1: Nara Leão, de Chico Buarque, a Rita.

Arlindo Cruz dele, Maurição e Fred Camacho, O Que É o Amor? Bossa Cuca Nova e Marcos Valle, de Marcos Valle, Queria. 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Alceu Valença, música dele, La Belle de Jour.

0: Simone, de Maurício Tapajós, Paulo César Pinheiro, Tô Voltando. Maria Rita, de Marcelo Camelo, Cara Valente.
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0: Ana Rato, de Gilberto Gil, Parabólica Mará.

Adriana Calcanhoto, dela e Antônio Cícero, pelos ares. Nausete, de Rita Lee e Roberto de Carvalho, Atlântida. Nem Mato Grosso, de Cazuza e Frejá, poema.

Mariana Aidari e Maria Gadu, de Andrei, Juliana, Mateu e Sebastian, Triste Louco ou Má. Antes teve Nando Reis, de Nando Reis, Nos Seus Olhos. 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Paralamas do Sucesso, de Herbert Viana, Bi Ribeiro e João Baroni, Alagados.

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19: Olá, ouvinte nacional. Muito bom dia para você que sintonizou seu rádio agora em Brasília, São Paulo, Recife, Rio de Janeiro e também São Luís do Maranhão, ligados aqui na Nacional. Eu sou Milton Rocha e apresento para você a programação musical de Leila Sena com o melhor da música brasileira. Você confere comigo ouvindo agora Simone.

Tivemos aí Beth Carvalho, de Dona Ivone Lara e Délcio Carvalho, Em Cada Canto, Uma Esperança. Antes, Tulipa Ruiz e Felipe Cordeiro juntos em Virou, de Manuel Cordeiro e Luiz Chagas. Abrindo o bloco, Simone, de Milton Nascimento e Fernando Brant, Encontros e Despedidas. 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Você ouve agora A Cor do Som.

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1: Ouvimos Hélia Dunca, de Arnaldo Antunes e Pepeu Gomes, Alma. Baby do Brasil, dela mesma, um auê com você. Abrindo o bloco, A Cor do Som, de Gilberto Gil e Dominguinhos, Abri a Porta.

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5: Estamos de volta na Nacional com o melhor da música brasileira. Você confere comigo, recordando agora Elis Regina, Aprendendo a Jogar.

0: Ouvimos Martinália do Djavan Avião, Secos e Molhados de João Ricardo Assim Assado. A primeira, Elis Regina, de Guilherme Arantes, Aprendendo a Jogar.
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0: Eu trago agora para você Ana Costa, Paulinho Mosca e Luiz Tati.

Você ouviu Maria Gadu de Beto Guedes e Ronaldo Bastos, Amor de Índio. Mônica Salmazo de Dona Ivone Lar e Délcio Carvalho, Alvorecer. A primeira, Ana Costa e Paulinho Mosca de Luiz Tati, Almas Gêmeas.

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9: Olá, você está na Nacional com o melhor da música brasileira. Hoje com João Bosco.

0: Você ouviu Vinícius Cantuária dele mesmo na canção. Antes, Milton Nascimento e Beto Guedes, de Milton Nascimento e Ronaldo Bastos, Nada Será Como Antes. Abrindo o bloco, João Bosco, de João Bosco Aldir Blanc, Escadas da Penha.
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0: Seguimos agora com Alceu Valença.

Ouvimos Walter Franco, Delice de Franco, Vela Aberta, Dalto de Dalto e Cláudio Rabelo, Muito Estranho, abrindo bloco ao Seu Valença, dele mesmo, Na Primeira Manhã. 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Eu apresento agora para você na Nacional Clara Nunes, de Chico Buarque de Holanda, Morena de Angola.

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7: Muito bem, estamos de volta na Nacional com o melhor da música brasileira. Vamos ouvir agora Tim Maia.

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1: Você ouviu Bossa Cuca Nova e Wilson Simoninha juntos em Essa Moça Tá Diferente, de Chico Buarque de Holanda. Antes, Ednardo, dele mesmo, Pavão Misterioso. Abrindo o bloco, Tim Maia, de Márcio Leonardo, A Festa do Santo Reis.

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1: Olá, ouvintes das rádios Nacional e MEC. Eu sou Renata Lima e este é o Bate-papo com a Ouvidoria.
2: Eu sou Edson França. Na Semana da Criança, vamos falar das histórias que acompanham gerações e do cuidado com quem está construindo suas primeiras lembranças.
3: E eu sou Gal Bastos. As manifestações recebidas pela Ouvidoria mostram como a programação infantil participa da rotina das famílias, desperta saudades e mobiliza escolhas.
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1: Qual história da sua infância você gostaria de apresentar a uma criança? Um telespectador de Sorocaba, em São Paulo, escreveu sobre a Turma do Pererê.
3: Gostaria de sugerir a inclusão da temporada dos anos 2000 da série A Turma do Pererê. Era uma versão muito boa e seria interessante ter essa produção no catálogo do TV Brasil Play.
2: A gerência de programação e exibição encaminhou a sugestão para análise. Informou que o retorno dessa obra depende da negociação e da regularização dos direitos de exibição.
1: Mas as crianças também precisam descobrir suas próprias histórias e o público observa a variedade dessa oferta.
3: Apesar de os desenhos serem de grande relevância, alguns repetem o mesmo episódio quase todos os dias.
2: A gerência de programação e exibição encaminhou a manifestação à área de licenciamento e à diretoria de conteúdo e programação para avaliar a aquisição de novas obras.
1: A TV Brasil recebeu novos títulos e temporadas em 2026. Estrearam Massinhas, Histórias Atrás da Porta, Criança de Raiz e Uri Udi e Heroínas Negras Brasileiras.
3: Chegou também Portão Mágico, o Chocolix ganhou novas temporadas e recentemente foi incluído Ninhos em Movimento, sobre crianças migrantes e refugiadas que vivem no Brasil.
2: Para a Ouvidoria, importa acompanhar o resultado dos encaminhamentos, se a variedade aumentou, se a repetição diminuiu e quais pedidos puderam ser atendidos. É assim que a resposta ao público ganha concretude.
1: Na comunicação pública, a curiosidade infantil também encontra espaço no jornalismo. O podcast Crianças Sabidas, da Rádio Agência Nacional, parte de perguntas das crianças para explicar assuntos que fazem parte da vida de todos.
2: Em agosto de 2026, a produção apresentou uma série sobre as eleições gerais.
3: A proposta reconhece que as crianças também querem compreender o mundo em que vivem.
1: Para a Ouvidoria, essa é uma contribuição da comunicação pública à formação cidadã. Acolher a curiosidade e oferecer informação confiável desde a infância.
2: No TV Brasil Play, o controle parental permite ajustar o acesso conforme a classificação indicativa. É um recurso de apoio às escolhas das famílias.
3: No Tarde Nacional Brasília, a edição de 19 de março abordou o ECA Digital em entrevista com Renata Miele, coordenadora do Comitê Gestor da Internet no Brasil.
5: A gente tem que equilibrar a proteção das crianças com a privacidade, é verdade, mas nós não podemos deixar nossos filhos sozinhos num mundo online que tem muitas coisas boas, mas também tem muitos perigos.
2: A conversa explicou as mudanças trazidas pela legislação em vigor desde 17 de março.
1: O Estatuto da Criança e do Adolescente reconhece o direito ao brincar e à proteção. Na comunicação pública, esse compromisso envolve respeitar a infância e considerar as experiências de quem acompanha os conteúdos.
2: A Ouvidoria leva as áreas responsáveis, as experiências do público e acompanha as respostas. Essa escuta revela como a programação participa da rotina das famílias, cria vínculos e desperta expectativas.

0: expectativas sobre o cuidado com a infância.
1: E ouvir as crianças também faz parte desse cuidado. Crianças têm sentimentos, perguntas e opiniões que precisam ser considerados.
0: Essa participação também tem espaço nas políticas públicas. O CONANDA, Conselho Nacional dos Direitos da Criança e do Adolescente, conta com o Comitê de Participação de Adolescentes. A escuta começa em casa e precisa alcançar os espaços onde as decisões são tomadas. Até o próximo Bate-Papo com a Ouvidoria.
1: Participaram desta edição
0: Gal Bastos, Renata Lima e Edson França na apresentação,
1: Roberta Dante na revisão,
0: Jaime Batista na operação de áudio
2: e Messias Melo na sonoplastia.
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Você ouviu banda Black Hill e Elza Soares juntos em Isabela, de Wilson Magalhães e Bernardo Vilhena. Antes, Adriana Calcanhoto, de Adriana e Antônio Cícero, Inverno. Abrindo o bloco, Roberta Sá, de Carvalhinho, Interessa? 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Vamos ouvir agora Zé Ramalho.

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Tivemos aí Paralamas do Sucesso de Herbert Viana, La Bella Luna, Bete Carvalho de Elcio Soares e Nelson Cavaquinho, Juízo Final. A primeira é Zé Ramalho, dele mesmo, Kryptônia. 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Eu trago agora para você na Nacional o Beto Guedes, de Beto Guedes e Márcio Borges, Lágrima de Amor.

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14: Muito bem, estamos de volta na Nacional com o melhor da música brasileira. Vamos ouvir agora Adriana Maciel.

Você ouviu Skank de Samuel Rosa e Fausto Falsetti, Balada do Amor Inabalável. Lued Luna, Délia Emily Lapa, Banho de Folhas. Abrindo o bloco, Adriana Maciel, de Zé Cabaleiro, Bandeira. 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A Nacional recebe agora Cássia Heller.

Você ouviu Valério Oliveira, do Djavan, Avião. Vander Lida, ele mesmo, atriz. Abrindo o bloco, Cássia Eller, de Nando Reis, As Coisas Tão Mais Lindas.

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3: O cuscuz paulista é um prato típico de São Paulo, bem diferente do nordestino. Feito com farinha de milho cozida, recebe recheios variados, como legumes, ovos, frango, sardinha e outras combinações. E moldado em forma de anel e servido quente ou frio, é perfeito para qualquer ocasião. 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
5: Água do meu Tietê, onde me queres levar? Rio que entras pela terra e que me afastas do mar. Estes versos são de Mário de Andrade, um gênio que traduziu o ritmo, a diversidade e a força do povo paulistano. 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
4: 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Vamos ouvir agora uma das músicas semifinalistas. Te Encontro em Dakar. Composição e interpretação de Lilian Rocha, de São Paulo.

0: Ouvimos Te Encontro em Dakar, composição e interpretação de Lilian Rocha, música semifinalista do festival. 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
1: 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Muito bem, você está na Nacional com o melhor da música brasileira. Vamos ouvir agora Djavan, Eu Te Devoro.

Você ouviu Titãs, de Arnaldo Antunes e Tony Bellotto, Família. Pepeu Gomes, dele mesmo, fazendo música, jogando bola. A primeira foi Djavan, do Djavan, Eu Te Devoro. Seguimos agora com Luiz Melodia.

0: Você ouviu Chico Buarque, de Chico Buarque de Holanda, Feijoada Completa. Antes, Cazuza, de Cazuza e Renato Ladeira, Faz Parte do Meu Show. A primeira foi Luiz Melodia, dele mesmo, Fadas.
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10: Olá, ouvinte nacional, muito bom dia. Agora 9h02 em Brasília. Bom dia para você que está aqui em Brasília, ligado na Nacional. Em São Paulo, Recife, Rio de Janeiro e também São Luís do Maranhão. Eu sou Milton Rocha e apresento para você a programação musical de Leila Sena com o melhor da música brasileira. Na operação de áudio comigo, Rafael Tomás. Hoje começamos com Zélia Duncan, Alma.
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Muito bem, ouvimos Caetano Veloso dele mesmo, Beleza Pura, Céu de Céu, Rainha. Abrindo blocos, Elia Duncan, de Arnaldo Antunes e Pepeu Gomes, Alma. Agora 9h14 eu trago para você Renato Brás e Fred Martins, Por um Fio.

Ouvimos Secos e Molhados de João Ricardo e João Apolinário, Amor. Antes, Joyce Moreno, com a participação de Naná Vasconcelos em Banana, de Joyce Moreno. Abrindo o bloco, Renato Braz e Fred Martins, Por um Fio, de Fred Martins e Marcelo Diniz.

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4: Água do meu Tietê, onde me queres levar? Rio que entras pela terra e que me afastas do mar. 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

Ouvimos Alceu Valença, dele mesmo, La Belle de Jô. Ângela Rorô, de Ângela e Ricardo, Compasso. Abrindo bloco em Mato Grosso, de Roberto Frejá e Cazuza, Pro Dia Nascer Feliz. Agora 9h46.

Tivemos aí Pedro Luiz e a Parede, de Caetano Veloso, A Luz de Tieta. Martinália, de Toquinho, Vinícius de Moraes, Um Pouco Mais de Consideração. Abrindo o bloco, Simone, de Adriana Calcanhoto e de Palmeiras, Certas Noites. Seguimos agora com Amelinha, Dia Branco.

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1: Agora em Brasília são 10 horas da manhã. Muito bom dia. Eu sou Milton Rocha e este é o Nacional Notícias com os destaques do momento. Após 3 sessões de discussão sobre a PEC que acaba com a escala de trabalho 6x1 no Senado, a votação finalmente tem data marcada. Sayonara Moreno está aqui no estúdio e conta pra gente quando vai ser esta votação da 6x1. Sayonara, bom dia.
2: Oi, Milton, bom dia para você. O presidente do Senado, né, o senador Davi Alcolumbre, marcou, então, para a próxima quarta-feira, o primeiro turno da votação da proposta de emenda à Constituição. Antes disso, Milton, a proposta ainda precisa passar por mais 2 sessões de discussão, previstas para terça-feira e para a própria quarta-feira. Ao anunciar essa data, Alcolumbre afirmou que está cumprindo o compromisso de colocar a proposta em votação com responsabilidade, diálogo e respeito ao rito regimental. Segundo ele, vai caber aí a cada senador decidir com liberdade, consciência e convicção. A PEC 221 de 2019 prevê 2 dias de descanso por semana sem

0: redução salarial. Com isso, a jornada semanal cairia das atuais 44 para 40 horas durante um período de transição de 14 meses. A matéria foi aprovada pela Câmara dos Deputados em maio deste ano, em dois turnos e encaminhada ao Senado. Como altera a Constituição, a proposta precisa ser aprovada em dois turnos nas duas casas lá do Congresso. Na votação da próxima quarta, Milton, a PEC vai precisar, então, do apoio de pelo menos 49 dos 81 senadores para ser aprovada em primeiro turno. Pelo regimento do Senado, depois dessa etapa, a proposta ainda vai ter de passar por outras três sessões de discussão antes da votação em segundo turno, que também vai precisar dos 49, pelo menos. Segundo o Senado, a tramitação pode ser concluída ainda este mês. Milton.
1: Ok, Sayonara, muito obrigado pelas informações. Este foi o Nacional Notícias. Mais informações à 1 da tarde.
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5: Olá, ouvinte nacional. Começando mais um Expresso Nacional, uma viagem no tempo, recordando grandes momentos da MPB com você. Eu sou Milton Rocha e continuo na sua companhia com o melhor da música brasileira. Seguimos com Cidade Negra, Girassol.

0: Você ouviu Paralamas do Sucesso e Djavan juntos em Uma Brasileira, de Carlinhos Brown e Hebert Viana. Antes foi Marcelo Genesi com a participação de Laura Lavieri em Felicidade, de Marcelo Genesi e Chico César. Abrindo o bloco Cidade Negra, de Tony Garrido, Mino e da Gama, Girassol.
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0: Uma seleção musical feita para você com o melhor da música brasileira. Eu trago agora Flávio Venturini, Clube da Esquina.

0: Você ouviu Gal Costa e Roupa Nova juntos em Baby, de Caetano Veloso. Martinho da Vila, dele mesmo, Ex-Amor. A primeira foi Flávio Venturini. Dilo Borges, Milton Nascimento e Márcio Borges, Clube da Esquina.
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0: Eu trago agora para você Tulipa Ruiz. Ok.

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Forró Miudinho, de Jéssica Carvalho e Daniel Pitanga, com As Fulô do Cerrado, Daniel Pitanga e Isa do Cavaco, do Distrito Federal.

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0: Ouvimos Dominguinhos de Dominguinhos e Nando Cordel, gostoso demais. Maria Gadú de Edu Lobo e Chico Buarque, a história de Lili Brown. Abrindo o bloco, Gilberto Gil, dele mesmo, Cara a Cara.
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0: Agora 10h49, eu trago para você Raul Seixas, Guita.
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1: Agora 11 horas 3 minutos, estamos no Expresso Nacional, a viagem no tempo, recordando grandes momentos da MPB. Você recorda agora comigo Titãs, Marvin.

0: Vimos aí Marina Lima, de Marina Lima e Antônio Cícero, Fugaz. Belchior, dele mesmo, Fotografia 3x4. Abrindo o bloco Titãs, de Nando Reis e Sérgio Brito, Marvin.
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0: Uma seleção musical feita para você com o melhor da música brasileira. Vamos ouvir agora a Adriana Maciel, Grama Verde.

0: Vimos Ivete Sangalo e Criolo juntos em Lábios de Mel, de Cleonice Aparecida e Edson Trindade. Antes, Jorge Aragão, de Marquinhos Satã, Falsa Consideração. Abrindo o bloco, Adriana Maciel, de André Gomes e Vitor Ramil, Grama Verde.
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0: 11h26, seguimos agora com Pete Carvalho e Belô Veloso. Desde que o samba é samba.

0: Você ouviu Lulu Santos, de Antônio Cícero, O Último Romântico. Luiz Melodia, dele Ricardo Augusto, Mistério da Raça. A primeira foi Djavan, dele mesmo, Dou Não Dou.
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0: É isso aí, eu trago agora para você no Expresso Nacional, Marisa Monte, O Bonde do Dom.

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1: Você ouviu Maria Rita de Toquinho e Jorge Benjor, que maravilha. Pedro Miranda de Candeia e Paulinho da Viola, Amor Sem Preconceito. A primeira foi Marisa Monte, de Carlinhos Brau, Marisa Monte e Arnaldo Antunes, O Bom de Dodô. Agora, 11h53, eu trago para você Paula Morelenbaum, Berimbau.

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Vamos ouvir agora uma das músicas semifinalistas. O Avesso da Saudade, de Assis Medeiros, com Luísa Seolim, do Distrito Federal.

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1: 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Agora, meio-dia 34, muito boa tarde. Eu trago agora para você Diogo Nogueira em Mineira.

0: Muito bem, ouvimos Edu Lobo e Chico Buarque, a história de Lili Brown. Roberta Sá e Trio Madeira Brasil juntos em A Mão do Amor, de Roque Ferreira. Abrindo o bloco Rapa, de Falcão e Lauro Farias, O Que Sobrou do Céu.
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0: Agora 12:50, Nando Reis, O Segundo Sol.

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1: Agora em Brasília, 1h. Olá, eu sou Milton Rocha e este é o Nacional Notícias com os destaques do momento. As mulheres que com medida protetiva de urgência prevista na Lei Maria da Penha que precisarem se afastar do trabalho vão começar a receber um benefício do INSS. Vamos conversar com a repórter Cristiane Ribeiro, que conta pra gente como vai funcionar essa medida de proteção às mulheres vítimas de violência. Boa tarde, Cris.
2: Boa tarde, Milton. Boa tarde também aos nossos ouvintes. Milton, para receber o benefício, a segurada precisa apresentar apenas a decisão judicial que determina o afastamento protetivo. A portaria já estabelece o reconhecimento do direito sem necessidade de uma ação judicial específica para isso. Com essa regulamentação, fica dispensada a avaliação médico-pericial. Também não será exigido período de carência para a concessão do benefício. O valor vai ser calculado nos mesmos moldes do benefício por incapacidade temporária, com base na média das contribuições da segurada do INSS. Esse benefício será pago pelo período definido na decisão judicial, limitado a 6 meses. A própria Lei Maria da Penha permite que o juiz afaste a mulher do trabalho por até 6 meses, mantendo o vínculo empregatício. A legislação, porém, ainda não havia estabelecido quem seria responsável pelo pagamento durante esse período. Eu volto com você, Milton.
1: Ok, Cris, muito obrigado pelas informações. Esse foi o Nacional Notícias. Próxima edição, às 14h.
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2: Agora 1:04 em Brasília, muito boa tarde, muito obrigado pela sua companhia. Eu trago agora para você Cidade Negra em Onde Você Mora.

Você ouviu Rita Benedito, de Jorge Benjor, Santa Clara Clareou. Antes, Luciana Mello, do Djavan, Si. A primeira foi Cidade Negra, de Marisa Monte, Nando Reis, Onde Você Mora. Eu trago agora Zé Ramalho, Entre a Serpente e a Estrela.

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0: Ouvimos aí Paulinho da Viola, de Max Bulhões e Milton de Oliveira, Não Tenho Lágrimas. Elba Ramalho, de Eliezer Selton, The Star. Abrindo blocos, é Ramalho dele mesmo, Entre a Serpente e a Estrela.
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0: Casuarina e Geraldo Azevedo,

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4: Agora 1h32 eu trago Caetano Veloso, quem

0: Tivemos aí Vanderly, dele mesmo, Breu, Carla Sabade, Caetano Veloso, Baby. A primeira foi Ney Matogrosso, Pedro Luiz e a Parede, juntos em A Ordem é Samba, e lá de Jackson do Pandeiro e Severino Ramos.
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0: Seguimos com o melhor da música brasileira, ouvindo agora Moacir Luiz e Zeca Pagodinho, juntos em A Vida da Minha Vida.

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1: Agora são 2 horas em Brasília. Boa tarde, eu sou Marli Arboleia e este é o Nacional Notícias com os destaques do momento. E vamos agora a mais uma notícia relacionada às eleições 2026. Sayonara Moreno está aqui no estúdio com informações sobre ameaças contra trabalhadores da Justiça Eleitoral. Não é, Sayonara? Boa tarde.
2: Exatamente, Marli. Boa tarde para vocês. São servidores da Justiça Eleitoral, né, que têm sido aí, nos últimos dias, alvos de ataques e ameaças online, para ser mais precisa, desde a última terça-feira, viu, Marli? Foi um relato, inclusive, do Tribunal Superior Eleitoral. Com isso, o presidente do TSE, ministro Cássio Nunes Marques, acionou a Polícia Federal para abrir uma investigação sobre o caso. Também acionou o Ministério Público, que, segundo o TSE, ajuizou uma representação para remover os conteúdos e responsabilizar os usuários que vem promovendo esses ataques. O tribunal também informou já ter comunicado às plataformas X e a Meta sobre a existência de postagens irregulares. A gente lembra que até o meio desta semana, o TSE registrou cerca de 30 mil manifestações nas redes contra servidores com desinformação, exposição indevida de informações pessoais, discurso de ódio e ameaças veladas, inclusive contra familiares desses trabalhadores. Além de determinar as investigações, o tribunal ofereceu equipes de segurança aos servidores e familiares ameaçados, justamente para garantir a integridade física e apoio psicológico. No comunicado sobre essa situação, Marli, o TSE também alerta, né, para todo mundo que ataques indevidos e sem fundamento de qualquer natureza contra o sistema eletrônico de votação e ameaças a servidores públicos federais constituem crimes previstos no Código Penal e na legislação penal especial. Eu volto com você.
1: Ok, Sayonara, muito obrigada. Este foi o Nacional Notícias. Próxima edição, às 3 horas.
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1: Agora 2:05, uma ótima tarde para você. Eu sou Marli Arboleia, trabalhos técnicos, Andrew Wallace. É um grande prazer ter a sua companhia aqui na Rádio Nacional. A gente ouve Alceu Valença.

E você ouviu Skank de Lelo Zanetti, Chico Amaral, Canção Noturna, Marisa Monte, dela, Gentileza, Alceu Valença, dele e Vicente Barreto, Tropicana. 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Tim Maia.

0: Gal Costa, de Caetano Veloso, Ney Costa Santos Filho, O Amor. Adriana Calcanhoto, Judé Palmeira, Cazuza e Bebel Gilberto, Mulher Sem Razão. Tim Maia, de Genival Cassiano e Silvio Rochael, Primavera.
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0: Geraldo Azevedo, Canta Coração. Na sequência, Tribalistas, É Você.

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1: Agora 2h38, Clube do Balanço.

0: Flávio Venturini, Juló Borges, Márcio Borges e Fernando Brant para Lennon e McCartney. Também Juliana Areias, Meu Lugar, Clube do Balanço de Belchior e Fagner, Noves Fora.
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0: Agora 2h52, Djavan Nem Um Dia, Leila Pinheiro pela Ciclovia.

0: E este é o Nacional Notícias com os destaques do momento. A fumaça que encobre Manaus preocupa as autoridades e acende um alerta para os riscos à saúde. Vamos conferir as informações sobre a situação na capital do Amazonas com Vinícius Braga, da rádio Encontro das Águas.
1: Manaus amanheceu novamente encoberta pela fumaça neste sábado. A baixa qualidade do ar levou a Defesa Civil a emitir um alerta de risco severo durante a semana. E os números do monitoramento ambiental mostram a dimensão do problema enfrentado pela população. Dados da plataforma internacional IQAir, consultados nesta manhã, apontavam um índice de qualidade do ar de 179 pontos, na faixa considerada insalubre. A concentração de partículas finas, conhecidas como PM2,5 chegava a 95,4 microgramas por metro cúbico. Essas partículas são pequenas o suficiente para penetrar profundamente nos pulmões e representam um risco ainda maior para crianças, idosos e pessoas com doenças respiratórias ou cardíacas. O cenário também é preocupante no monitoramento do Sistema Eletrônico de Vigilância Ambiental, o SELVA. Na manhã deste sábado, uma das estações registrou 137,9 microgramas de partículas finas por metro cúbico. Segundo informações da Prefeitura de Manaus, a fumaça que atingiu a capital nos últimos dias está relacionada a queimadas no interior do Amazonas, principalmente nos municípios de Itacoatiara, Careiro da Várzea, Manaquiri e Altazes. Diante da situação, a orientação das autoridades é reduzir o tempo de exposição ao ar livre, evitar exercícios físicos em ambientes externos e manter portas e janelas fechadas quando a fumaça estiver mais intensa.
0: Agora 3h02. Esse foi o Nacional Notícias. Próxima edição às 4 horas.
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Vanessa da Mata, de Vanessa e Liminha, ai, ai, ai. Seu Jorge, dele Gabriel Moura e Adriano Trindade, quem não quer sou eu. Cássia Heller, de Carlinhos Brown, Nando Reis e Marisa Monte, ST. 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Agora 3:18, Chico Buarque.

0: Zeca Baleiro, de Baleiro e Alice Ruiz, quase nada. Gonzaguinha de Gonzaguinha sangrando. Chico Buarque, dele, Cristóvão Bastos, tua cantiga.
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0: Tom Zé.
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Paulinho Mosca, de Mosca, Pensando em Você. Também Raul Seixas, dele, Paulo Coelho, Cowboy Fora da Lei. Chico Sainz e Nação Zumbi, de Chico, A Cidade. 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Chico César.

0: foi Dalto, de Dalto e Cláudio Rabelo, Espelhos d'Água. Também Paulinho Tapajós, de Sivuca e Tapajós, Cabelo de Milho, e Chico César, dele, A Primeira Vista.
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0: Wilson Simonal, tributo a Martin Luther King.

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1: E agora são 4 horas em Brasília. Boa tarde, eu sou Marli Arboleia e este é o Nacional Notícias com os destaques do momento. No Rio de Janeiro acabou agora há pouco a retotalização dos votos para o governo do estado depois da desistência do candidato Antony Garotinho. A repórter Cristiane Ribeiro tem mais informações. Boa tarde, Cris. A retotalização dos votos do primeiro turno?
2: Isso mesmo. Boa tarde, Marli. A retotalização dos votos do primeiro turno da eleição para governador aqui do Rio de Janeiro hoje mostrou que o candidato do PL, Douglas Ruas, ficou com 50,88% dos votos válidos, enquanto Eduardo Paes, do PSD, atingiu 44,16%. Assim, Douglas Ruas é o novo governador do estado, já que tem a metade dos votos, mais um para ser eleito, conforme a Constituição Federal. No entanto, o Tribunal Regional Eleitoral do Rio de Janeiro só vai declarar o resultado no próximo dia 15, pois, segundo o presidente do órgão, o desembargador Cláudio Melo Tavares, o procedimento formal exige decisão plenária. A retotalização dos votos para governador do Rio atendeu a uma decisão do Tribunal Superior Eleitoral ao manter o indeferimento do registro da candidatura de Antony Garotinho dos Republicanos. O candidato foi declarado pelo TRE do Rio inelegível por improbidade administrativa, por irregularidades em programas quando foi governador do estado. Volto com você, Marli.
1: Ok, Cris, muito obrigada. Esse foi o Nacional Notícias. Continue ligado na nossa programação.
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1: Agora 4 horas, 4 minutos, Rita Lee.

Agora, 4 horas 20 minutos, Cláudio Zoli de Hildon na sombra de uma árvore. Zizi Posse de Gilberto Gil, Barato Total. Lué de Luna, Della e Emily Lapa, Banho de Folhas. 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Loborges.

Sandra de Sides, Macau, Olhos Coloridos. Fred Martins, dele Marcelo Diniz, Janelas. Loborges, Equatorial.

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5: 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Canaviá, composição e interpretação de Samuel Ligo e André Bertini, de São Paulo.

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1: Agora 4 horas 36 minutos, Lenine.

0: Tulipa Ruiz e Lulu Santos, de Tulipa, Dois Cafés. Também Elis Regina, de Bosco e Blanc, Bala com Bala. Geraldo Azevedo, dele, Fausto Nilo, Dona da Minha Cabeça.
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0: 4h50, Luiz Melodia.

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6: Agora 5 horas, 3 minutos, Marina Lima.

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João Bosco e Hamilton de Holanda, de Bosco e Blanc, Linha de Passe. Marcos Valle, dele, Paulo Sérgio Valle, Samba de Verão. E Maria Bethânia, de Caetano Veloso, Vida Real. 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Paulinho da Viola, Timoneiro.

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E você ouviu Gal Costa, de Locua Canza e Carlos Renó, Mar e Sol. Também Caetano Veloso, música dele, Você Não Entende Nada. Martinália, de Baden e Vinícius, Tempo Feliz. 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Agora 5 horas 51 minutos. Você ouve Juliana Diniz, Beijo na Boca. Na sequência, Elba Ramalho, Banquete de Signos.

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5: Olá, a partir de agora na locução, eu,

Marli Arboleia, trabalhos técnicos, Lúcia Safatler. É um grande prazer ter a sua companhia aqui na Rádio Nacional. E você ouve Secos e Molhados, de João Ricardo e Luli, o Vira.

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0: Zé Cabaleiro de Baleiro, Telegrama. Clara Moreno e Escova, de Jorge Benjor, Bebete Vambora.
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0: Barão Vermelho, de Frejá e Dulce Quental, O Poeta Está Vivo.

Paralamas do Sucesso, de Tim Maia, Você. Nação Zumbi, de Jorge do Peixe, Dengue, Lúcio Maia e Pupilo, Um Sonho.

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1: O Pico do Jaraguá é o ponto mais alto de São Paulo. Lá você vai encontrar 4 trilhas de diferentes níveis, um lago, área de piquenique, animais típicos do bioma e um mirante que oferece uma vista espetacular. 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
3: 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Atrás do Temporal, de Giana Serve, Bruno Coll e V. Domingos, com Padre Fábio de Melo e Maria Rita, do Rio de Janeiro.

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1: Gilberto Gil, de Gil Extra.

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8: Olá, a partir de agora na locução, eu, Marli Arboleia, trabalhos técnicos, Jaime Batista. A gente ouve Alceu Valença, música dele, Vicente Barreto, Tropicana.

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Tulipa Ruiz, de Rita Lee e Roberto de Carvalho, Mania de Você. Celso Fonseca e Marcelo D2, de Celso, Viajando na Viagem. 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Cláudio Zoli, de Cassiano e Paulo, A Lua e Eu.

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12: Rita Lee, Della e Luiz Sérgio. Agora só falta você.

Fred Martins e Ney Matogrosso. De Fred, Marcelo Diniz, Tempo Afora. Paulinho Mosca e Lenine, deles, Relampiano. Fagner, de Cecília Meirelles, e Fagner, Canteiros.

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2: 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Chinelo de Dedo, de Rodrigo Lima e Thiago Lima, com Calangroove, da Paraíba.

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1: Boca Livre de Zé Renato, Juca Filho e Cláudio Nutt, Quem Tem a Viola.

Baby do Brasil, de Caetano Veloso, Menino do Rio. Belchior dele, apenas um rapaz latino-americano. Secos e Molhados, de João Ricardo e João Apolinário, Amor.